0: Para que eu ponha as vias do exercício, faz somente a nova estrangeiro ou a vista de vista de vista.
1: Para
0: mim, as horas são as 7 dias, depois da temperatura, e quando eu lido daqui. E depois da temperatura, eu vou fazer o que eu quero fazer.

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0: Ciao, ciao. Siete cinco dos, la pista quedando libre, pista 3-1, 3-5-0 grados, 8 nudos, autorizados el despegue.
2: Despegando, 3-2.
3: Go 7650,

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1: 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Com Rio Cachoeira Alfa, de Fox. Superfície number 32 Alfa.
2: Saludos 445, pista 31, el viento 360 grados, se pega.
0: Autorizada a pista 31, Perú 2445.

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0: 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Via. 805, go 7216.
1: Del norte, 030 grados, 6 nudos, autorizado.
2: Autorizado a utilizar pista 3-1, hermano 3042.

0: 9.
1: Good afternoon.
0: Eu recebi ela e disse que antes do Serra Bravo Corpo Lima.
1: I don't have your flight line, yes.
0: Okay.
1: 476, estoy reclamando completamente.

0: Bassist entre nós, tá? Vamos ir para trás, se tem algum problema, que nós moramos. Perfeito, graças a Deus.
1: We take about 40,000. Zero.